que yo era esa guitarra, River. Y que suenen esas palmitas arriba, señores.